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1: Múcio Budani! Evocação Forfã!
2: Eu tô parceiro! Sou Pepe e Tele!
1: José!
2: Múcio Budani!
1: Depois sou Alaibiena, Sebeste, Múcio Budani, Apetone!
2: Na
1: pedra espetáculo do sol. E fala bom coragem, bom coragem. Fala bom coragem.
0: Residência Zereze.
1: Espetáculo.
0: Zereze Bobiena.
1: Fala bom coragem.
0: Zereze.
2: Sentiro Brino.
0: Zereze Bobiena.
1: Non, c'est pas forcé. Zereze, c'est président. Et c'est le billet 50.